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0: São 2 horas.
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0: São 3 horas.
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0: São 4 horas.
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0: São 5 horas.
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1: São 6 horas.
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0: 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Destaques: mostra de artesanato regressa ao Parque da Cidade a 31 de julho. Círculo Católico Operário de Barcelos volta a promover Festa das Coletividades. Tregosa acolhe amanhã o Festival de Folclore Águas de Neiva. Homem detido por atear dois incêndios em Tamel, Santa Leocádia. Esposenda apoia a esterilização de cães e gatos. A Mostra Internacional de Artesanato e Cerâmica de Barcelos regressa ao Parque da Cidade entre 31 de julho e 9 de agosto. Kim Barreiros, Santa Maria e Ricardo Ribeiro são alguns dos destaques do programa do evento, que ao longo de 10 dias deverá atrair milhares de visitantes. A inauguração oficial é no dia 31 de julho, às 18 horas. Todos os dias vai haver concertos no palco da Mostra. Kim Barreiros vai atuar no dia 4 de agosto, os Santa Maria no dia 5 e Ricardo Ribeiro no dia 8. A Mostra termina no dia 9 com a Gala do Artesanato, que irá premiar os artesãos que mais se destacaram. Ao longo dos 10 dias, vai haver workshops de artesãos barcelenses, folclore e provas de vinho. O Círculo Católico Operário de Barcelos volta a promover este fim de semana a Festa das Coletividades. O evento vai reunir várias associações do concelho que poderão mostrar o trabalho que realizam ao longo do ano. O evento arranca hoje e prolonga-se até domingo, com vários espetáculos musicais, atividades desportivas e insufláveis para as crianças. A freguesia de Tregosa acolhe amanhã, a partir das 21 horas, o 33º Festival Internacional de Folclore Águas de Neiva. O evento abre com os tradicionais arredas e grupo de bombos Santiago de Vila Nova de Anha. Seguem-se as atuações do Grupo Folclórico de Tregosa, Grupo de Baile de Coral de Ruada, da Galiza, Rancho Regional de Fanzeres, de Gondomar, Grupo da Guiné-Bissau e Grupo Folclórico de Santa Marta de Portuzelo, Viana do Castelo. A entrada é livre. A Polícia Judiciária deteve anteontem um homem de 51 anos suspeito de ter ateado dois incêndios florestais nos dias 3 e 5 de julho na freguesia de Tamel, Santa Leocádia, em Barcelos. A Polícia Judiciária refere que os incêndios foram ateados com um isqueiro, sempre nas horas de maior calor, sendo que na altura o país estava em situação de alerta. O suspeito, residente em Tamel, Santa Leocádia, agiu por motivos de foro pessoal. A Câmara de Esposenda aprovou por unanimidade uma nova campanha de apoio à esterilização de cães e gatos. Os residentes no Conselho de Esposenda podem candidatar-se ao programa até ao dia 15 de agosto ou até acabar a verba disponível. Os apoios previstos ascendem a 100 euros para a esterilização de cadelas, 60 euros para cães, 60 euros para gatas e 40 euros para gatos. As candidaturas podem ser submetidas através do balcão virtual do município ou presencialmente no serviço de atendimento dos espaços do concelho.
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0: São 8 horas.
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0: 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Destaques. Mostra de artesanato regressa ao Parque da Cidade a 31 de julho. Círculo Católico Operário de Barcelos volta a promover Festa das Coletividades. Tregosa acolhe amanhã o Festival de Folclore Águas de Neiva. Homem detido por atear dois incêndios em Tamel, Santa Leocádia. Esposenda apoia a esterilização de cães e gatos. A Mostra Internacional de Artesanato e Cerâmica de Barcelos regressa ao Parque da Cidade entre 31 de julho e 9 de agosto. Kim Barreiros, Santa Maria e Ricardo Ribeiro são alguns dos destaques do programa do evento, que ao longo de 10 dias deverá atrair milhares de visitantes. A inauguração oficial é no dia 31 de julho, às 18 horas. Todos os dias vai haver concertos no palco da Mostra. Kim Barreiros vai atuar no dia 4 de agosto, os Santa Maria no dia 5 e Ricardo Ribeiro no dia 8. A Mostra termina no dia 9 com a Gala do Artesanato, que irá premiar os artesãos que mais se destacaram. Ao longo dos 10 dias, vai haver workshops de artesãos barcelenses, folclore e provas de vinho. O Círculo Católico Operário de Barcelos volta a promover este fim de semana a Festa das Coletividades. O evento vai reunir várias associações do concelho que poderão mostrar o trabalho que realizam ao longo do ano. O evento arranca hoje e prolonga-se até domingo, com vários espetáculos musicais, atividades desportivas e insufláveis para as crianças. A freguesia de Tregosa acolhe amanhã, a partir das 21 horas, o 33º Festival Internacional de Folclore Águas de Neiva. O evento abre com os tradicionais arredas e grupo de bombos Santiago de Vila Nova de Anha. Seguem-se as atuações do Grupo Folclórico de Tregosa, Grupo de Baile de Coral de Ruada, da Galiza, Rancho Regional de Fanzeres, de Gondomar, Grupo da Guiné-Bissau e Grupo Folclórico de Santa Marta de Portuzelo, Viana do Castelo. A entrada é livre. A Polícia Judiciária deteve anteontem um homem de 51 anos suspeito de ter ateado dois incêndios florestais nos dias 3 e 5 de julho na freguesia de Tamel, Santa Leocádia, em Barcelos. A Polícia Judiciária refere que os incêndios foram ateados com um isqueiro, sempre nas horas de maior calor, sendo que na altura o país estava em situação de alerta. O suspeito, residente em Tamel, Santa Leocádia, agiu por motivos de foro pessoal. A Câmara de Esposenda aprovou por unanimidade uma nova campanha de apoio à esterilização de cães e gatos. Os residentes no Conselho de Esposenda podem candidatar-se ao programa até ao dia 15 de agosto ou até acabar a verba disponível. Os apoios previstos ascendem a 100 euros para a esterilização de cadelas, 60 euros para cães, 60 euros para gatas e 40 euros para gatos. As candidaturas podem ser submetidas através do balcão virtual do município ou presencialmente no serviço de atendimento dos espaços do concelho.
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0: São 10 horas.
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1: Neste momento, estão 21 graus em Barcelos. Bom dia.

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0: São 11 horas. 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

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Destaques: mostra de artesanato regressa ao Parque da Cidade a 31 de julho. Círculo Católico Operário de Barcelos volta a promover Festa das Coletividades. Tregosa acolhe amanhã o Festival de Folclore Águas de Neiva. Homem detido por atear 2 incêndios em Tamel, Santa Leocádia. Esposenda apoia a esterilização de cães e gatos. A Mostra Internacional de Artesanato e Cerâmica de Barcelos regressa ao Parque da Cidade entre 31 de julho e 9 de agosto. Kim Barreiros, Santa Maria e Ricardo Ribeiro são alguns dos destaques do programa do evento, que ao longo de 10 dias deverá atrair milhares de visitantes. A inauguração oficial é no dia 31 de julho, às 18 horas. Todos os dias vai haver concertos no palco da Mostra. Kim Barreiros vai atuar no dia 4 de agosto, os Santa Maria no dia 5 e Ricardo Ribeiro no dia 8. A Mostra termina no dia 9 com a Gala do Artesanato, que irá premiar os artesãos que mais se destacaram. Ao longo dos 10 dias, vai haver workshops de artesãos barcelenses, folclore e provas de vinho. O Círculo Católico Operário de Barcelos volta a promover este fim de semana a Festa das Coletividades. O evento vai reunir várias associações do concelho que poderão mostrar o trabalho que realizam ao longo do ano. O evento arranca hoje e prolonga-se até domingo, com vários espetáculos musicais, atividades desportivas e insufláveis para as crianças. A Freguesia de Tregosa acolhe a amanhã, a partir das 21 horas, o 33º Festival Internacional de Folclore Águas de Neiva. O evento abre com os tradicionais arredas e grupo de bombos Santiago de Vila Nova de Anha. Seguem-se as atuações do Grupo Folclórico de Tregosa, Grupo de Baile de Coral de Ruada, da Galiza, Rancho Regional de Fanzeres, de Gondomar, Grupo da Guiné-Bissau e Grupo Folclórico de Santa Marta de Portuzelo, Viana do Castelo. A entrada é livre. A Polícia Judiciária deteve anteontem um homem de 51 anos suspeito de ter ateado 2 incêndios florestais nos dias 3 e 5 de julho na freguesia de Tamel, Santa Leocádia, em Barcelos. A Polícia Judiciária refere que os incêndios foram ateados com um isqueiro, sempre nas horas de maior calor, sendo que na altura o país estava em situação de alerta. O suspeito, residente em Tamel, Santa Leocádia, agiu por motivos de foro pessoal. A Câmara de Esposenda aprovou por unanimidade uma nova campanha de apoio à esterilização de cães e gatos. Os residentes no Conselho de Esposenda podem candidatar-se ao programa até ao dia 15 de agosto ou até acabar a verba disponível. Os apoios previstos ascendem a 100 euros para a esterilização de cadelas, 60 euros para cães, 60 euros para gatos e 40 euros para gatos. As candidaturas podem ser submetidas através do balcão virtual do município ou presencialmente no serviço de atendimento dos espaços do concelho.

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0: São 13 horas.
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0: 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Destaques. Mostra de artesanato regressa ao Parque da Cidade a 31 de julho. Círculo Católico Operário de Barcelos volta a promover Festa das Coletividades. Tregosa acolhe amanhã o Festival de Folclore Águas de Neiva. Homem detido por atear 2 incêndios em Tamel Santa Leocádia. Esposenda apoia a esterilização de cães e gatos. A Mostra Internacional de Artesanato e Cerâmica de Barcelos regressa ao Parque da Cidade entre 31 de julho e 9 de agosto. Kim Barreiros, Santa Maria e Ricardo Ribeiro são alguns dos destaques do programa do evento, que ao longo de 10 dias deverá atrair milhares de visitantes. A inauguração oficial é no dia 31 de julho, às 18 horas. Todos os dias vai haver concertos no palco da Mostra. Kim Barreiros vai atuar no dia 4 de agosto, os Santa Maria no dia 5 e Ricardo Ribeiro no dia 8. A Mostra termina no dia 9 com a Gala do Artesanato, que irá premiar os artesãos que mais se destacaram. Ao longo dos 10 dias, vai haver workshops de artesãos barcelenses, folclore e provas de vinho. O Círculo Católico Operário de Barcelos volta a promover este fim de semana a Festa das Coletividades. O evento vai reunir várias associações do concelho que poderão mostrar o trabalho que realizam ao longo do ano. O evento arranca hoje e prolonga-se até domingo, com vários espetáculos musicais, atividades desportivas e insufláveis para as crianças. A Freguesia de Tregosa acolhe amanhã, a partir das 21 horas, o 33º Festival Internacional de Folclore Águas de Neiva. O evento abre com os tradicionais arredas e grupo de bombos Santiago de Vila Nova de Anha. Seguem-se as atuações do Grupo Folclórico de Tregosa, Grupo de Baile de Coral de Ruada, da Galiza, Rancho Regional de Fanzeres, de Gondomar, Grupo da Guiné-Bissau e Grupo Folclórico de Santa Marta de Portuzelo, Viana do Castelo. A entrada é livre. A Polícia Judiciária deteve anteontem um homem de 51 anos suspeito de ter ateado 2 incêndios florestais nos dias 3 e 5 de julho na freguesia de Tamel Santa Leocádia, em Barcelos. A Polícia Judiciária refere que os incêndios foram ateados com um isqueiro, sempre nas horas de maior calor, sendo que na altura o país estava em situação de alerta. O suspeito, residente em Tamel Santa Leocádia, agiu por motivos de foro pessoal. A Câmara de Esposenda aprovou por unanimidade uma nova campanha de apoio à esterilização de cães e gatos. Os residentes no Conselho de Esposenda podem candidatar-se ao programa até ao dia 15 de agosto ou até acabar a verba disponível. Os apoios previstos ascendem a 100 euros para a esterilização de cadelas, 60 euros para cães, 60 euros para gatas e 40 euros para gatos. As candidaturas podem ser submetidas através do balcão virtual do município ou presencialmente no serviço de atendimento dos espaços do concelho.
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0: São 15 horas. 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

0: São 16 horas. 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
1: 17:20 na Cava do FM. 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

0: São 17 horas.
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2: Portugal tem um único parque nacional e, felizmente para nós, fica no Minho. O Parque Nacional da Peneda-Gerês é um concentrado de cascatas, lagoas, fauna selvagem e aldeias ancestrais que parece ter sido desenhado por alguém com excesso de talento. A Cascata do Arado impressiona quem gosta de água a cair com estilo. A Mata da Albergaria é um túnel verde digno de cinema e os trilhos oferecem uma aventura para todos os níveis de coragem e condição física. É natureza no seu estado mais puro, sem filtros e sem pressa. Venha perder-se, mas traga GPS. O Gerês é generoso em beleza e parque em rede móvel. Dizem que as cabras monteses conhecem os trilhos melhor que o Google Maps, mas recusam-se a dar indicações.

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1: Não é preciso passaporte para chegar ao México. Basta rumar a Vieira do Minho. A praia fluvial do México, escondida na Albufeira da Caniçada, é um mini paraíso de águas cristalinas e vegetação montanhosa que faz esquecer que estamos a poucas horas de qualquer cidade portuguesa. É o tipo de lugar que se encontra quase por acidente e que depois não se quer partilhar com mais ninguém. Mas nós somos generosos. Ideal para um dia de descanso, banho e contemplação, com o Jerez como cenário de fundo e o silêncio como banda sonora. Há quem diga que as águas são tão limpas que os peixes pedem desculpa quando turvam a visibilidade. Nós não confirmamos, mas parece-nos credível.

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0: 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Mostra de artesanato regressa ao Parque da Cidade a 31 de julho. Círculo Católico Operário de Barcelos volta a promover Festa das Coletividades. Tregosa acolhe amanhã o Festival de Folclore Águas de Neiva. Homem detido por atear dois incêndios em Tamel, Santa Leocádia. Esposenda apoia a esterilização de cães e gatos. A Mostra Internacional de Artesanato e Cerâmica de Barcelos regressa ao Parque da Cidade entre 31 de julho e 9 de agosto. Kim Barreiros, Santa Maria e Ricardo Ribeiro são alguns dos destaques do programa do evento, que ao longo de 10 dias deverá atrair milhares de visitantes. A inauguração oficial é no dia 31 de julho, às 18 horas. Todos os dias vai haver concertos no palco da Mostra. Kim Barreiros vai atuar no dia 4 de agosto, os Santa Maria no dia 5 e Ricardo Ribeiro no dia 8. A Mostra termina no dia 9 com a Gala do Artesanato, que irá premiar os artesãos que mais se destacaram. Ao longo dos 10 dias, vai haver workshops de artesãos barcelenses, folclore e provas de vinho. O Círculo Católico Operário de Barcelos volta a promover este fim de semana a Festa das Coletividades. O evento vai reunir várias associações do concelho que poderão mostrar o trabalho que realizam ao longo do ano. O evento arranca hoje e prolonga-se até domingo, com vários espetáculos musicais, atividades desportivas e insufláveis para as crianças. A Freguesia de Tregosa acolhe amanhã, a partir das 21 horas, o 33º Festival Internacional de Folclore Águas de Neiva. O evento abre com os tradicionais Arredas e Grupo de Bombos Santiago de Vila Nova de Anha. Seguem-se as atuações do Grupo Folclórico de Tregosa, Grupo de Baile de Coral de Ruada, da Galiza, Rancho Regional de Fanzeres, de Gondomar, Grupo da Guiné-Bissau e Grupo Folclórico de Santa Marta de Portuzelo, Viana do Castelo. A entrada é livre. A Polícia Judiciária deteve anteontem um homem de 51 anos suspeito de ter ateado dois incêndios florestais nos dias 3 e 5 de julho na freguesia de Tamel, Santa Leocádia, em Barcelos. A Polícia Judiciária refere que os incêndios foram ateados com um isqueiro, sempre nas horas de maior calor, sendo que na altura o país estava em situação de alerta. O suspeito, residente em Tamel, Santa Leocádia, agiu por motivos de foro pessoal. A Câmara de Esposenda aprovou por unanimidade uma nova campanha de apoio à esterilização de cães e gatos. Os residentes no Conselho de Esposenda podem candidatar-se ao programa até ao dia 15 de agosto ou até acabar a verba disponível. Os apoios previstos ascendem a 100 euros para a esterilização de cadelas, 60 euros para cães, 60 euros para gatas e 40 euros para gatos. As candidaturas podem ser submetidas através do balcão virtual do município ou presencialmente no serviço de atendimento dos espaços do concelho.
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1: Dizer que Guimarães é o berço de Portugal não é marketing turístico, é facto histórico com selo da Unesco. O centro histórico, classificado como património mundial, é um labirinto de ruelas medievais, praças que contam séculos de história e monumentos que fazem qualquer manual escolar parecer uma brochura resumida. O castelo, os passos dos duques, a Praça de Santiago, cada esquina é uma aula ao vivo sem hora de saída. Traga sapatos fotográficos e máquina confortável e aquele amigo que jura que sabe tudo da história. Vai ser posto à prova. Há quem diga que as pedras do castelo guardam conversas do século XII. Se encostar o ouvido, não vai ouvir nada. Mas a tentação é legítima.

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0: São 19 horas.
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0: De 15 a 23 de agosto, Viana do Castelo acolhe a maior romaria de Portugal. E não é exagero nenhum. A romaria da Nossa Senhora da Agonia é ouro puro, literalmente. Desfile da mordomia exibe quilos de filigrana que fariam qualquer joalharia portuguesa repensar o inventário. A procissão ao mar emociona, o cortejo etnográfico encanta e o traje vienense prova que a elegância se inventou no Minho, muito antes de Paris ter opinado sobre o assunto. São 9 dias de fé, festa, tradição, que atraem milhares de visitantes. Se sentir um arrepio durante o cortejo é normal. Chama-se Orgulho Minhoto. Aliás, dizem que até o Atlântico fica mais calmo nessa semana. Por respeito, claro.
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0: São 20 horas. 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

0: São 21 horas.
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0: são 22 horas.
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0: São 23 horas.
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